0: programa Espaço Aberto, seu programa de música brasileira aqui na Rádio Trackland, todos os domingos a partir das 11 da manhã, hoje ao vivo, junto com a minha amiga Lulu. Tudo bem, querida?
1: Tudo bem.
0: Tá um pouco assustada aí?
1: Não, tá tudo tranquilo.
0: Tá tranquilo, tá leve, né? Ouvimos aí um reggae. E, Lulu, quanto tempo você tá aqui em Friburgo já?
1: Faz exatamente 3 anos agora.
0: 3 anos, beleza. Em 3 anos, só agora ela procurou a gente para participar aqui do programa Espaço Aberto. Façam igual, Lulu. Venha nos, assim, procura a gente nas redes sociais e venha participar do nosso programa Espaço Aberto todos os domingos a partir das 11 da manhã. Normalmente é gravado, mas hoje estamos ao vivo, até para ter essa energia, né, do ao vivo, essa coisa. Michael também estava aqui hoje, no mesmo estúdio A. E é claro, para ter essa energia assim, um pouquinho mais próximo do público. É isso aí, programa Espaço Aberto, seu programa de música brasileira, aqui na Rádio Trackland FM, todos os domingos, a partir das 11 da manhã.

0: aqui na Rádio Trai, aqui na FM, todos os domingos a partir das 11 da manhã. Hoje, com a participação da Lulu. Lulu, conta para mim um pouquinho a sua história lá no Brasil. Quando, em qual ano você chegou em Brasil?
1: A primeira vez que estava no Brasil foi em 2011. Eu estava em Guarulhos, perto de São Paulo, com uma amiga minha e fiquei na família dela. Então, eu aprendi o português lá, com a família, porque os pais da minha amiga, eles não falaram nada de inglês. Então, para mim, foi realmente esse contato exato, imediato na família. Então, foi assim, a primeira vez que eu estava lá e gostei muito, muito da cultura brasileira. Comecei a aprender o idioma, fui na escola lá e realmente me imersei muito bem nessa cultura brasileira, que eu amo muito.
0: Que massa. Ó, eu fico feliz porque a Lulu, eu acredito muito que ela, né, daqui para frente estará sempre com a gente aqui na programação. Ela já tem uma playlist muito gostosa de música, muito atualizada com os temas assim do Brasil, as coisas que vêm acontecendo no Brasil. Fico muito feliz com a sua participação aqui. E acabei de descobrir, na hora que nós estávamos aqui entrando no estúdio, que participamos, entre aspas, do mesmo acidente lá em Paraty, que foi tromba da água, né? Quando desce aquele monte de lama das montanhas e praticamente alagou ali todo o centro histórico de Paraty, e estávamos lá no mesmo ano.
1: Sim.
0: Coincidência pura, mas, bom, já desenrola uma conexão entre a gente. E conta aqui, a música brasileira, você gosta?
1: Eu gosto muito. Quando estava no Rio, eu fiz intercâmbio lá em 2014, bem depois da Copa do Mundo.
0: Certo.
1: Depois do 7-1.
0: Meu Deus, ai, ai, ai.
1: Eu estava torcendo para o Brasil nesse jogo, mas quando cheguei na universidade no Rio, o professor, ele escreveu, quando falei que sou da Alemanha, ele só escreveu na
0: lousa.
1: Na lousa. 7-1, sem comentar. E olhou pra mim. E a sala ficou quieta. Então, esse foi bem na época que eu cheguei lá no Rio. E eu fiz muito dança afro, duas vezes
0: certo.
1: Por semana. Um amigo meu, do Rio, ele me chamou pra ir. E foi muito legal. Eu realmente gostei muito, me encontrei muito nessa dança. E amo até hoje.
0: Legal. E, bom, aqui o programa Espaço Aberto está sempre contando com a ajuda de voluntários. E sinta-se em casa, tá bom? Sinta-se em casa. Nós temos aí um mês para frente, temos aí que produzir ali aquele musical do verão, né? E espero contar com você nessa temporada 2026. Ou, quem sabe, para todas as outras também.
1: Obrigada pelo convite.
0: Certo. Fica muito à vontade, tá bom? Se quiser também, daqui a pouco vamos colocar uma música, fazer uma pausa, tomar uma água e a gente já elabora outras ideias aqui.

0: É isso aí, sorriso maroto. Querido, vamos falar sobre conexão. O que você mais sente, assim, que você mais sente falta no Brasil? Não precisa chorar.
1: Então, aqui eu sinto muita falta dessa conexão rápida que eu tenho muito no Brasil. Você anda na rua, alguma pessoa te chama para uma conversa, todas as coisas acontecem muito mais rápido do que aqui na Alemanha. Aqui demora mais até os primeiros contatos. Depois as pessoas, eu acho, são bem, se pode confiar muito.
0: Sim.
1: Mas o primeiro contato, às vezes,
0: A manutenção, né? A amizade é necessário fazer algumas manutenções, que é: oi, amiga, tudo bem? Vamos sair, vamos fazer alguma coisa? E aqui é muito difícil, porque é sempre a longo prazo, né? Por mais que a gente possa confiar nos alemães, essa coisa de repente precisar conversar no espontâneo, aqui precisa ser agendado. Aí é difícil.
1: Sim.
0: E a comida? Você gostava da comida no Brasil?
1: Adorei, adorei. O meu preferido é o pão de queijo.
0: Pão de queijo. E tinha sexta-feira tinha pão de queijo.
1: Ah, eu perdi essa. Mas eu
0: Perdeu.
1: gosto muito do pão de queijo daqui. Então, é brigadeiro também, eu gosto. Beijinho. Quando estava mais jovem, gostava muito, muito das coisas doces. Hoje mudei um
0: Menos.
1: pouco de gosto, mas é.
0: Tem uma senhora aqui, uma entidade chamada Terezinha Malaquias, e ela tem o melhor pão de queijo do mundo. A gente precisamos visitar ela. Um abraço, Terezinha, tudo bem? Você conheceu Festa Junina no Brasil?
1: Conheci. Eu estava em Brasília fazendo
0: Certo.
1: estágio lá e foi bem nessa época, junho, julho, que peguei todas as festas juninas e julinas também.
0: Sim. É verdade, né? Porque no normalmente, inclusive aqui em Freiburg, as festas sempre é no mês de julho. Mas mesmo assim a gente tem o hábito de chamar ela de festa junina. E é isso, a Dona Flor faz nesse ano 2026 o Arraiá, né, a nossa festa junina, vai ser no dia 27 de julho. Não, de junho, perdão, gente. Dia 27 de junho. Será lá no Schlossplatz. Pela primeira vez vai fazer junto com a organização, Associação Cultural. Não, perdão, deixa eu fazer direitinho aqui. Associação Maurício Cardoso, junto com Dona Flor, certo? As atrações é aquilo, né? A atração é vocês, o público presente. Então vai ter a dança, aquela dança que você me falou, que vai ter um casal. Assim, são vários casais, né? Mas tem a noiva e o noivo. E a Yara com certeza vai ser minha par, mas se você quiser aparecer, você já falou que não vai estar, mas
1: Tá viajando.
0: vai estar viajando, meu Deus do céu. E é a melhor festa da comunidade brasileira aqui em Freiburgo, a maior e a melhor. Inclusive, nós somos considerados a maior festa do sul da Alemanha. Isso aqui é uma informação legal, porque é a maior festa do sul da Alemanha brasileira. Porém, eu acredito que esse ano será muito maior, porque é a primeira vez que vai ser aberto total para o público, né? E muito perto do centro de Freiburgo. Então, vai ter muita música, DJ, música ao vivo, carimbó, enfim, muita comida e só alegria. E você me falou também que pretende voltar para o Brasil. Você já sabe qual cidade?
1: Então, a minha cidade preferida é o Rio mesmo.
0: Certo.
1: Eu estava lá no ano passado, em novembro, dezembro, com meu
0: Beleza.
1: namorado, primeira vez para ele no Brasil.
0: Certo.
1: Então, eu mostrei todas as coisas legais para ele. Visitei alguns amigos, a Camila, o Samuel,
0: Um abraço, Samuel. Abraço, Camila.
1: também o Marcelo, com a família dele.
0: Marcelão, beijão.
1: Todos lá no Rio, e foi muito legal. A gente fez muita coisa turística, mas também curtimos das coisas de comida, fomos pro mar. E amo muito o Rio, então um grande beijo para todos aí.
0: Então é para lá que você pretende migrar. Talvez, não é?
1: No meu sonho, sim.
0: Beleza, beleza. Você precisa conhecer melhor Paraty. Tenho certeza que você fala: não, Rio de Janeiro é legal, mas Paraty é melhor ainda.
1: É mais tranquilo, né?
0: Um abraço para todos aí de Paraty. Paraty, para mim, para vocês, para todos. Beijo, Paraty. Vamos tocar uma música que eu gosto muito, do Thiaguinho, certo?
1: Vamos.

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1: É isso aí. É isso aí. Querida, me faz uma... Deixa eu te fazer outra pergunta aqui. É... Você tem um conhecimento técnico, né? Você tinha dito que você fez alguns cursos e tem essa coisa, a postura no microfone, conhece um pouco de fazer cortes, edições, e você chegou a fazer algum curso?
2: Eu fiz um curso de Synchronschauspiel,
1: certo,
2: lá em Berlim.
1: Certo.
2: Porque sempre me interessei pela essa profissão, na verdade. E esse curso foi bem legal, porque tinha atrizes,
1: certo,
2: mas também pessoas nem como eu, que nunca atuaram num filme ou nunca tiveram essa experiência. Então, line, como a gente chama, bem iniciante.
1: Sim.
2: Isso foi bem interessante, porque eu aprendi a como falar no microfone, mas também como atuar. E agora aqui em Freiburg estou fazendo um curso de na Schauspielschule.
1: Certo.
2: De teatro, porque eu gostei tanto. E eles me falaram synchron sprechen. Não é só falar, mas é realmente atuar, né, como uma atriz. Então, isso foi uma experiência muito legal. E por isso também me interesso muito pela dessa parte técnica na rádio.
1: Sim.
2: Como falar, como criar histórias. E... é, muito, muito legal.
1: Bacana, questão. Bacana. Eu acho legal, eu gosto também desse universo. Uhum. E aí você no futuro pretende ser atriz?
2: Eu acho que seria só uma atividade de como hobby.
1: Certo.
2: Porque eu falei com algumas pessoas nessa área e eles falaram, todo mundo falou pra mim, tem que começar bem cedo, com 20 anos ou ainda mais jovem. E pra mim, eu gostaria de guardar como hobby.
1: Mas você não tem 20 anos?
2: Não.
1: Então não precisa contar a sua idade, mas...
2: Tenho mais.
1: Beleza.
2: Então, eles falaram pra mim, com minha idade agora, vai ser tarde demais pra fazer uma carreira de atriz. Mas, pois falei que gostaria de fazer como atividade pra mim, pra relaxar, pra fazer... Então, ao lado do meu trabalho, e eu gosto muito como... ter um equilíbrio, fazer uma coisa bem diferente.
1: Sim, muito legal. E a gente também estava aqui nos bastidores falando sobre essa coisa, né, de tentar buscar casa lá no Brasil, uhum, ou tentar se sentir em casa aqui na Alemanha. Mas eu acho que para as pessoas que migram, a gente sempre fica um pouco no meio do caminho, né? É quase como se vivesse em uma ilha muito específica, porque dificilmente eu, por exemplo, com esse corpo, essa pessoa que eu sou, irei ser alemão. E quando eu volto para o Brasil, eu percebo que a minha comunidade, o meu lugar, eles também já não me aceitam como a pessoa que eu sou, entende? Então, sempre quando eu vou para o Brasil... é meio, para mim é sempre legal estar em lugares novos, uhum, porque aí também não tenho choque nenhum. As pessoas não me conhecem e eu consigo ter mais acesso.
2: Entendi.
1: Agora, quando eu vou lá para casa aonde eu morei, por exemplo, a minha comunidade, então assim, ou a galera espera o Fabinho de 2010, que foi a primeira vez que eu saí do Brasil, ou... é, eu já não sou mais esse cara, já mudou muitas coisas e eles também mudaram, né? Então, é muito difícil, às vezes, você se encontrar.
2: Uhum.
1: Mas é isso, amiga. Lulu, e por que Lulu? Porque você
2: é meu apelido.
1: Mas no Brasil, não é?
2: Não, aqui.
1: Aqui também?
2: Toda a minha família alemã me chama de Lulu.
1: De Lulu.
2: Porque meu segundo nome é Luísa.
1: Certo.
2: Tenho uma irmã mais velha, então ela tem 2 anos mais.
1: Certo.
2: E quando eu nasci, os meus pais, eles introduziram como Lulu, porque foi muito mais fácil de dizer para ela. Ela se chama Pauline, também um grande beijo para Pauline.
1: Olá, dona Pauline, tudo bem? Sua irmã é muito legal, viu?
2: Obrigada. Então, e agora ficou. Lulu, todos os meus amigos me chamam de Lulu, também eu me apresento de Lulu.
1: Sim. Não, foi até engraçado, né? Quando fizemos o contato, daí... olá, eu sou a Lulu. Ai, tá bom, Lulu. Aí eu achei que era uma criança, né?
2: Ah, sim.
1: Ô, Lulu, tá bom.
2: Perguntou se tenho, se sou menor.
1: Sim, é porque às vezes tem uma galera aqui na rádio, tem uma política de os menores sempre acompanhado com um responsável e tal. E por isso que eu te pedi, falei, olha, se você já escrevi, já tem um roteirinho lá, né? E se você é menor, vem acompanhado com o responsável, e porque tem muita gente. Por exemplo, a Mika é amiga da Yara e sempre tá junto com a gente, né? Só como eu já tenho um contato direto com os pais, fica um pouco mais fácil para mim. Então eu sempre peço para as pessoas virem sempre acompanhada, e maior de idade também. Eu falo, ah, leva um amigo, não tem problema nenhum. Até para as pessoas se sentirem mais confortável, porque a gente está se conhecendo agora, mas às vezes uma pessoa junto com você, você se sente mais segura, até mesmo para falar e se sente interagir um pouco mais.
2: Com certeza.
1: Beleza, ó. Tá vendo, ó? 45 minutos se passou e a gente nem percebeu.
2: Verdade.
1: Rapidinho, não doeu nada. Vou colocar mais uma música aqui do Pericão, certo? E já já voltamos.

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0: programa Espaço Aberto, seu programa de música brasileira aqui na Rádio Tracklan de FM, todos os domingos, a partir das 11 da manhã, certo? E, gente, não se esqueça, dia 27/6, a festa junina do Dona Flor. Esse ano, no Espaço Novo, lá no Schlossplatz, e a primeira vez junto com a organização Maurício Cardoso. E é isso, beleza? É, a gente já está se despedindo aqui. Muito obrigado, Lulu. Espero que você volte.
1: Muito obrigada, eu.
0: Certo. Manda um abraço para o parceiro, para sua família toda. Espero que você... Ah, eu quero mandar um abraço também. Eu quero pedir desculpa que eu não toquei a música do... Inclusive, até a Lulu também recomendou para tocar a música. Calma aí, deixa eu pegar aqui rapidinho antes que acaba. 10 segundos, eu vou achar ele, calma aí. É o... Gyuka.